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1: 23 horas e 28 minutos.

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tinha suspirado, tinha beijado o papel devotamente. Era a primeira vez que lhe escreviam aquelas sentimentalidades, e o seu orgulho dilatava-se ao calor amoroso que saía delas, como um corpo ressequido que se estira num banho tépido. Sentia um acréscimo de estima por si mesma e parecia-lhe que entrava, enfim, numa existência superiormente interessante, onde cada hora tinha o seu encanto diferente, cada passo conduzia a um êxtase e a alma se cobria

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0: Ok.
1: Com um alentado, esse lugar que vai e pausa mesmo e acaba a música. Porque eu gosto. Eu gosto da coisa do quando a música tem começo, meio e fim, né? Sabe?
0: Vamos fazer um final pra ela.
1: É um final.
2: O roteiro.
1: É essa coisa do. Parece que é ser preguiçoso, né? O final parece que é o pessoal tem preguiça de fazer um final pra música. Né, cara? Acho que não tem começo, tem que ter um final.
0: Então, e o começo?

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1: 3 horas e 35 minutos.

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0: Você vai precisar, viu? Muito obrigado, cara. Que honra.
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0: Muito obrigada.
1: Obrigada.
2: Mais um bloco cheio de hits sertanejos, hein? Que agitaram aí a sua programação. Mas desgruda não, hein? Daqui a pouquinho tem muito mais pra você. 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E aí, galera sertaneja, tá preparado pra mais uma explosão de hits aqui no Pegada Sertaneja? Então segura e vem comigo, porque a festa está apenas começando. Brigada.

0: Mais um bloco cheio de hits sertanejos, hein? Que agitaram aí a sua programação. Mas desgruda não, hein? Daqui a pouquinho tem muito mais pra você.
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0: 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Então não perca tempo, porque aqui o Pegada Sertaneja, a festa está apenas começando.
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3: Emília Eduardo, conta essa história pra...

0: só joga a mão pra
1: Rafael
0: cima.
1: Rafael Rodinei! Tamo juntos, menino!
2: Que lindo! Que...
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0: Mãozinha lá em cima a partir de agora pra ficar bonito, pra aparecer no nosso DVD. Todo mundo com a mãozinha lá em cima, pra um lado, pro outro. Pra um lado, pro outro. Tá lindo demais! E aí, parceiro?

0: Mais um bloco cheio de hits sertanejos, hein? Que agitaram aí a sua programação. Mas desgruda não, hein? Daqui a pouquinho tem muito mais pra você.
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0: 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Então segura firme aí porque o Pegada Sertaneja tá de volta.

0: de palmas pros nossos ídolos Guilherme Santiago!
1: E Selawana!
0: Reverência!
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0: esqueça tudo. Quem gostou faz barulho, Brasília.
1: Faz barulho, Brasília.
0: Fala na praia.
2: Obrigado, Brasília.
0: Uma salva de palmas. O embaixador. Quem gostou faz barulho aí, gente.
3: Que pancada.

pessoal, chegou a hora de entrar de cabeça na vibe sertaneja mais animada do rádio. Então, aumente esse volume aí que a gente vai sacudindo aqui com as melhores do sertanejo pra você. Obrigado.

0: Opa, é hora de dar uma pequena pausa, mas se preocupa não, hein? Voltamos daqui a pouquinho com mais sertanejo de primeira qualidade pra você.
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0: Sertaneja, tá preparado pra mais uma explosão de hits aqui no Pegada Sertaneja? Então não perca tempo, porque aqui o Pegada Sertaneja, a festa está apenas começando.
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3: Quem tá pegando, não tá reclamando não, viu?
4: A gente terminou, e todo mundo sabe, você foi, espalhou.

0: finalizamos aqui mais um super bloco daqueles, hein? Mais uma pegada sertaneja com as melhores do sertanejo pra você. E aí, você curtiu, né? Então fica ligado porque a gente volta já já.
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0: É hora de acelerar o ritmo e botar pra quebrar com os sucessos mais quentes do sertanejo. Então segura firme aí porque o Pegada Sertaneja tá de volta.

0: que energia contagiante essas músicas sertanejas nos trazem. Mas calma, hein? Não vai embora, porque ainda temos aí muito mais sucessos incríveis pra você, pra embalar o seu programa Pegada Sertaneja. Fica ligado!
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0: 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Então segura firme aí, porque o Pegada Sertaneja tá de volta.

0: Vamos demais!
1: Leite Roma! Obrigado! Mais aplausos!
0: Obrigado, gente. Eduardo, pelo carinho que você tem com a gente.
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0: a gente se despede de você com aquele gostinho de quero mais. O Pegada Sertaneja agradece aí a você, ouvinte, por estar conosco aqui coladinho, grudadinho. Mas continue ligado, hein, pra mais novidades e muitos sucessos que vai rolar por aí.
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2: 7 horas e 42 minutos.

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1: 8 horas e 46 minutos.

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1: 11 horas e 53 minutos.

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2: Respirar também é fazer. Olá, mulheres da minha vida e todos os ouvintes da Rádio Minas. Estamos aqui para mais um Início de Conversa e que façamos todos um excelente dia e uma excelente semana. Respirar também é fazer e só você pode fazer por você. Respirar parece simples, automático, a gente nem percebe e realmente passa despercebido mesmo o tempo todo. Agora, experimente pensar em não respirar. A sensação não será boa e muito menos desejamos que isso aconteça. Afinal, precisamos respirar para viver. Mas quando foi a última vez que você realmente percebeu o seu ar? Inspirar, expirar. Sem pressa, sem objetivo, sem ansiedade. Em um mundo que valoriza o fazer o tempo todo, respirar com presença pode parecer pouco, mas não é. Respirar é com consciência e com um retorno. É um começo silencioso que acontece dentro de nós. Hoje, volte para algo essencial que é o seu próprio ritmo, a sua própria conexão. Ou o seu respirar é o seu jeito de viver, de alimentar a vida que pulsa dentro de você. Saia já do respirar automático e sem perceber. Respire, inspire e expire. A vida que há dentro de você, ela sempre esteve

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3: 12 horas e 58 minutos.

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2: 14 horas e 3 minutos.

0: João Carlos e Bruno e Tradição.
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2: 15 horas e 5 minutos.

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0: João Carlos e Bruno e Tradição.
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3: 16 horas e 17 minutos.

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0: Ou alentado, ou esse lugar que vai e pousa mesmo e acaba a música. Porque eu gosto da coisa do quando a música tem começo, meio fim, né? Sabe?
1: Vamos fazer um final pra ela.
0: É, um final.
2: O roteiro.
0: Tem essa coisa do... Parece que é sempre preguiçoso, né? A pessoa, o final parece que a pessoa tem preguiça de fazer um final pra música. Né, cara? Acho que não tem começo, tem que ter um final. Então, eu...

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1: 17 horas e 19 minutos.

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tinha suspirado, tinha beijado o papel devotamente. Era a primeira vez que lhe escreviam aquelas sentimentalidades, e o seu orgulho dilatava-se ao calor amoroso que saía delas, como um corpo ressequido que se estira num banho tépido. Sentia um acréscimo de estima por si mesma e parecia-lhe que entrava, enfim, numa existência superiormente interessante, onde cada hora tinha o seu encanto diferente, cada passo conduzia a um êxtase e a alma se cobria.

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2: E se eu tivesse vivido nos anos 80? Essa é a pergunta que virou trend do momento. De repente, as redes sociais ficaram cheias de pessoas com cabelos volumosos, roupas coloridas, foto granulada e aquele jeitinho inconfundível dos anos 80. Mas por que será que a geração inteira, que essa geração inteira, inclusive pessoas que sequer viveram naquela época, estão querendo descobrir como seria a sua versão dos anos 80? O que tem por trás disso? Será que a gente está apenas brincando com a inteligência artificial? Ou será que por trás dessas imagens existe alguma coisa que a tecnologia não consegue fabricar? Hoje no Por Trás da Voz eu quero levar você para uma viagem, não apenas aos anos 80, mas para dentro de uma pergunta. O que a gente está procurando no passado justamente quando o futuro nunca esteve tão presente?

Que tempo era esse? A imagem dos anos 80 começa pela estética, fotografia, o cabelo, as roupas, os objetos volumosos, as cores, a televisão e, gente, o telefone fixo. Nossa, isso era luxo. Era tudo em outro movimento e velocidade. E olha que curioso. Nós estamos usando uma tecnologia extremamente sofisticada, a IA, para criar uma imagem de uma época em que a tecnologia era infinitamente mais limitada. É quase uma contradição. A gente usa o futuro para fabricar o nosso passado. É uma loucura, né? Mas tem alguma coisa por trás disso. A música que eu escolhi agora é perfeita porque o seu próprio videoclipe brincava com a passagem entre os dois mundos, a realidade e desenho. Se você, ouvinte, pudesse atravessar uma porta e viver por 24 horas em qualquer época da sua vida, você escolheria voltar para os anos 80? Será? Para quando dessa década agitada e que deixou muita saudade, você voltaria?

que permeia os nossos pensamentos hoje pode ser uma saudade do que eu nunca vivi. Aqui eu entro no conceito mais interessante da pauta de hoje, a nostalgia por procuração. Isso mesmo, a gente está procurando alguma coisa. Nem todo mundo que participa da trend viveu nos anos 80, é claro. Então, por que a gente sente essa familiaridade? Porque nós não sentimos apenas saudade das experiências que a gente teve. Também podemos sentir nostalgia de uma representação de um tempo que imaginamos ter sido mais simples, mais humano ou mais lento. Mais lento. Nessa pressa de hoje, talvez não seja saudade dos anos 80, talvez seja saudade de uma coisa que nos anos 80 representavam para você, que é essa pausa, menos correria. Uma vida onde nem tudo precisava ser registrado, onde uma conversa terminava quando o telefone desligava. Ninguém sabia onde você estava em tempo real, você podia desaparecer por algumas horas, por dias, sem precisar avisar todo mundo. Ninguém queria tanto de você como hoje. Não tinha mil olhos te olhando o tempo todo. Você podia ficar sozinho sem se sentir tão cobrado, tão vigiado. Hoje mesmo, sozinho no quarto, na porta fechada, no interior do interior, você nunca está sozinho. Tem sempre algo ou alguém te observando. É isso que está fazendo falta para nós. A liberdade que os anos 80 representa é o que a gente deseja hoje. Será que hoje a gente tem mais controle sobre a nossa vida ou a gente está apenas com mais ferramentas para se sentir mais controlado?

A Vida Não Era Online. Sabe a música Tempo Perdido, da Legião Urbana? É de uma época em que a experiência acontecia fora das telas. Não tinha Instagram, WhatsApp, nem stories. Não havia algoritmo dizendo o que você deveria assistir, comprar, ouvir ou querer. Então vem a reflexão. Hoje nós temos acesso a praticamente tudo instantaneamente. Mas será que a gente tem acesso a nós mesmos? Eu quero o que eu quero mesmo? Eu queria estar fazendo, vivendo o que eu vivo hoje, do jeito que está hoje? Tempo Perdido é perfeita para falar da sensação contemporânea de que estamos sempre correndo, sempre atrasados. A gente corre para produzir, para responder, para postar, corre para acompanhar, corre para não ficar para trás. E no meio de tanta pressa, quando foi a última vez que você simplesmente escolheu parar?

Que mulher você seria nos anos 80? Essa pergunta agora é exclusiva para as mulheres que adoraram colocar as maquiagens e o cabelão para cima nessa trend. A trend do momento tem criado imagens de mulheres semelhantes às mulheres que marcaram a década de 80. Não só pela música, mas pelo posicionamento, comportamento e rebeldia. Será que essas mulheres querem se comunicar com o lado rebelde que precisaram calar e que mulheres como Madonna, Cyndi Lauper e outras, como Rita Lee aqui do Brasil, a trend mostra mulheres, roupas, cabelos e maquiagens dos anos 80. Existe algo simbólico aí, experimentar uma identidade diferente. Talvez aquela mulher da fotografia não seja exatamente uma mulher dos anos 80. Talvez seja uma mulher que você gostaria de experimentar ser. A mulher que ousava, se divertia, que não precisava parecer perfeita. A mulher que não precisava construir uma marca pessoal para existir. Hoje, nós podemos editar nossa imagem, nossa voz, nosso corpo, nossa fotografia e até nossa história. Mas existe uma pergunta que nenhuma inteligência artificial consegue responder. Quem sou eu quando ninguém está olhando?

0: Vamos voltar para casa agora. Vamos encerrar essa viagem e começar a viver o que a gente tem de bom hoje. Mesmo que seja ouvindo as músicas dos anos 80, que cá para nós eram muito boas mesmo. Talvez essa trend não esteja nos levando de volta aos anos 80. Talvez ela esteja nos fazendo perceber o quanto a gente precisa voltar para a gente mesma. Então, a tecnologia não é nossa inimiga. A inteligência artificial não é nossa inimiga. O problema começa quando a gente dá tantas ferramentas, a gente tem em mãos tantas ferramentas para construir uma imagem que a gente esquece de construir uma vida. Isso sim, uma reflexão final. Aquela foto criada pela inteligência artificial pode mostrar como você seria nos anos 80, mas ela não consegue mostrar quem você seria sem medo. Não consegue mostrar quem você seria sem precisar agradar. Não consegue mostrar quem você seria se não precisasse provar nada para ninguém. Ó, tem até música sobre isso, hein? Pode ser por isso que a gente está olhando tanto para esse passado, porque a gente quer voltar, mas porque diante desse futuro cada vez mais tecnológico, acelerado, imprevisível, a gente está tentando lembrar de uma coisa muito simples. Antes da gente ser perfil, imagem, dado, antes de ser aquilo que o algoritmo espera de nós e quer entregar para a gente, nós éramos só pessoas. E isso era demais, era o suficiente. E talvez ainda exista dentro da gente uma versão que está esperando ser encontrada. Eu sou Eridiane Américo e esse foi mais um Por Trás da Voz. Porque toda música conta uma história, mas algumas músicas contam quem a gente é. Vou me despedir de você hoje, mas eu volto semana que vem aqui na Rádio Minas, a rádio que mineiro ama. Você continua por aqui, que ainda tem muita programação boa feita só pra você. Tchau, tchau.
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0: João Carlos e Bruno e Tradição.
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3: 19 horas e 43 minutos.

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